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1: Rafar, Capivari, toda a região. Boa tarde, boa tarde, boa tarde. Tudo bem? Como é que foi seu voto, hein? Estamos aqui presente, dizendo presente. Eu também votei. Fiquei lá na minha fila, né? Eu votei. E aí a pessoa da fila, né? Eu chegou lá e disse assim: Você não é, como é que chama? Idoso? Você tem preferência? Agora eu já tô aqui no fim da fila, ó. Já vou entrar. Nem vou passar na frente de ninguém. Mas foi legal. Foi, nós vamos votar. Votamos. Tudo dentro da normalidade. É lógico que alguma espera, né? Porque são cinco. Primeiro o pessoal votou para deputado federal. Depois votou para deputado estadual. Aí os dois votos muito importantes para senador, senadora. São duas,

Tarcísio, Carlos Machado, Vera Lúcia, Haddad, Vivian Mendes, tanta gente aí, né? Ele tá aqui. E nós vamos começar também com São Paulo, Tocantins. E daí a gente vai dar uma passada no Sergipe, em Santa Catarina, Rio Grande do Sul, Roraima, Rondônia, Rio Grande do Norte, Rio de Janeiro, Paraná, Piauí, Pernambuco, Paraíba, Pará, Mato Grosso. Nós estamos aqui conectados com a Agência Brasil e aguardando já os primeiros resultados. Obviamente que a gente não vai ficar estagnado só num canal. E as eleições majoritárias também, para governador e presidente da República. Os candidatos já estão aqui, né? Já preparados aqui para receber os primeiros votos, que já devem estar sendo apurados. Os boletins já estão sendo transmitidos de todos os cantos do Brasil para essa apuração de primeiro turno, em que os candidatos vão somente dois para o segundo turno. Não é? Somente dois, que eu digo, para governador e para a presidência da República. Se houver segundo turno para presidente e para governador, nós teremos os estados que irão. E isso vai ter uma... lá depois das 8h30, 9 horas. Horário em que nós não estaremos aqui. Nós vamos ficar com vocês aqui até 6h30, 20 para 7. Quando a gente já vai descer lá para a missa de hoje, a missa dominical, lá na capela de Nossa Senhora Aparecida, que apesar da chuva tem tido um público até bacana nas festas, né? Ontem, por exemplo, choveu pouquíssimos minutos da hora do acontecimento, né? Pois é. Então, bom, os primeiros números já estão surgindo. E 8.400, o Flávio Bolsonaro tem 970.881 votos e o Lula 832.776 votos. Com apenas 1.7%, o Flávio Bolsonaro está a 49%, enquanto o Lula tem 42% dos votos. E aí aparece Augusto Cury com 3, Renan Santos com 2 e 2 também para o Caiado. A gente vai vendo aqui que a eleição tá, né? Nós temos os votos apurados nesse momento. E aquilo que se refletiu nas pesquisas está acontecendo, né? 49 para o Flávio Bolsonaro nesse momento, já de uma parte da apuração. Apenas 1.7 das urnas. Em São Paulo, eu vou dar uma corrida lá, hein? É, fica na minha última posição aqui. Deixa eu ver aqui em São Paulo como é que tá. São Paulo, nós temos os candidatos. Tarcísio, 69%. E Fernando Haddad, 30%. Ou seja, nós estamos aqui com a posição de vencer no primeiro turno, com 5.435 votos já apurados contra 2.415 do Fernando Haddad, que não reflete realmente absolutamente nada. Nós temos 0,4% das urnas apuradas nesse primeiro momento. Então está dando Tarcísio, está dando Flávio Bolsonaro e as coisas vão indo aí. No Tocantins, a professora Dorinha está quase que empatada, ela está em 46%, mas lá tem quase 10% das urnas apuradas, hein? O Vicentinho Júnior, 42%, e a Dorinha, professora Dorinha do União Brasil, está levando com 46%, mas está meio empatadinha. Aqui em São Paulo, eu acho que o Tarcísio vai levar no primeiro turno. Aquele voo de galinha do Fernando Haddad não funcionou. O PT foi muito mal na sua performance para governador. O Tarcísio vinha tendo uma avaliação muito positiva e, portanto,

Eu acho que esse jogo já terminou para Tarcísio. Vamos esperar os números aí. Em Sergipe, o Francisquinho, Valmir de Francisquinho, tá levando lá, ainda não começou a apuração lá. Não. Santa Catarina, sim. O Jorginho também vai ganhar, o Gelson Merizio vai perder pro Jorginho Melo, porque 1% das urnas, 1,17, o Jorginho já sai com 56,40. Pode encostar, pode chegar, mas não sei não. Roraima, Arthur Henrique leva, o Arthur é do PL, 54, e o Soldado Sampaio, do Republicanos, 44. A briga lá tá boa e ainda tem muito para acontecer, porque tem apenas 1,8. 6,6% lá em Rondônia e 48% para o Marcos Rogério e o Wildon Chaves, do União Brasil. O Marcos Rogério é do PL, 48,3. Alisson, 39%. Cadu de Lula, 37% do Rio Grande do Norte. O negócio é bem empatado lá. Rio de Janeiro, atenção, hein? Douglas Ruas vai levando 60%, mas é 0,4, tá? 0,4% das urnas apuradas no Rio de Janeiro. O Douglas Ruas sai na frente. Sérgio Moro vai ganhando como governador do Paraná, 49 a 25, com 8% das urnas apuradas. Joel Rodrigues, 28%, aliás, dá 0,5% só das urnas do Piauí. O candidato do PT, Rafael Fonteles, já ganhou, não é possível, né? 70% contra 28%. 1,5 de urnas apuradas. Aí nós vamos com Raquel Lira, quase empatada com o João Campos, hein? A briga tá boa lá em Pernambuco. Aí uma volta na Paraíba, com 4, quase 5% das urnas apuradas, o candidato do PP, Progressistas, ele vai ganhando, Lucas Ribeiro, do Efraim Melo, do PL, 68% pro Lucas Ribeiro, do PP. Aí nós temos uma briga boa também no Pará, 50,70 e para o doutor Daniel e a Hanna Gassan, 44,75, isso é lá para o Pará, com 5% das urnas apuradas. Aí nós vamos para Mato Grosso. No Mato Grosso, Otaviano Piveta, candidato da situação, olha aí, o Mauro Mendes indicou ele lá, e ele vai levando aí com 3,5% das urnas apuradas, ganhando do Wellington Fernandes, do PL. Os Republicanos devem eleger o seu governador lá no Mato Grosso. No Mato Grosso do Sul, Eduardo Riedel, do PP. Ele está ganhando do Fabinho Tradi, que é do PT. É candidato do PT, perdendo para o Eduardo Riedel com 1,18 das urnas apuradas. Muito comecinho. E vamos atualizar? Vamos atualizar, porque o Daniel Vilela em Goiás, o candidato apoiado pelo Caiado, está levando com 61%, enquanto o Wilder Moraes está com 21% só e 1,15. Olha, eu vou chegar lá para presidente de novo, porque a situação está muito pouca ainda para a gente começar a falar. Tem muito voto para chegar e ser computado. Já vamos para 3%. Aí o Lula aí continua, 49,7% para o Flávio, 41,65% para o Lula. A situação continua e o escritor Cury, 2,4% para o Renan e Ronaldo Caiado, 2,42 para o Caiado. Tá bom? Vamos já com muitos votos, 1.806.187 votos apurados, 3% apenas das urnas. No Brasil, há uma vitória, são 15.512 urnas apuradas neste momento. Não existe a situação dessas urnas, mas a apuração totalitária, quer dizer, aquela que vem chegando e o Tribunal Superior Eleitoral vai computando e passando os urnos, os links para as redes irem, como é que fala, atualizando. Vamos atualizar de novo? Vamos.
3h38 é a última atualização. O Flávio Bolsonaro vai liderando com 49,93, enquanto Lula tem 41,51. Neste momento, com 16.880 urnas apuradas. Nós estamos dando percentuais e dando também o número de votos. 1.966.000 agora e 49,93, 41,51 para Lula. O Flávio, 49,93. Bom, houve uma discussão muito grande quanto à performance do Flávio Bolsonaro durante a eleição. E isso é uma grande realidade. Muitas coisas aconteceram, denúncias num começo onde abalou a candidatura do Flávio, aquela história do dinheiro do Forcaro no filme, aquela coisa toda, influenciou, baixou, caiu, mas daí veio a crise no STF. E houve uma colagem, né, como sempre, de que o Alexandre de Moraes tem um grande afeto pelo Lula. E aí aquilo também foi chegando a algumas camadas do eleitorado. E nesse momento, então, há um crescimento do Flávio Bolsonaro. E depois da sessão que houve ali no Congresso, no STF, aquilo começou a mudar o quadro de uma maneira mais favorável para o candidato do PL. E essa discussão entre melhor e pior não era uma grande verdade, né? Porque os dois tinham uma rejeição imensa, de acordo com as pesquisas eleitorais. Mas eles apareciam muito empatados, o que não está refletindo agora, porque nesse momento com 19.461 urnas apuradas, o candidato Flávio Bolsonaro atinge 50,09% e Lula 41,4%. Nesse momento, com a atualização feita aqui agora, nós temos uma perspectiva de vitória no primeiro turno do Flávio Bolsonaro, né, que pode ter 50% dos votos válidos, mais um. Mas vamos acompanhar ainda, porque há muita urna e muitos votos a serem apurados. Nós estamos com 2.272.640 votos apurados. E aí há uma perspectiva de que o Lula possa caminhar para uma melhora e talvez chegue naquilo que a pesquisa mostrou, que é um empate com decisão lá no finzinho do segundo turno. Neste momento, não. Nesse momento, o Flávio está levando com uma vantagem de quase 10% nas apurações iniciais. Vamos ver como seguem as apurações. A todo momento, a gente pode ficar aqui com vocês, mas em uma hora, agora são 5h38, a gente vai ficar até 6h40, vamos ficar quase uma hora aqui com vocês, já vamos ter a definição. Governo do Estado praticamente não tem muito o que falar. Vai ganhar em todas as cidades o candidato Tarcísio de Freitas. Tá? Vamos dar uma apurada aqui melhor. Chegamos em 2.522.000 votos apurados. 41,33 para o Lula, 50,36 para o Flávio Bolsonaro. Isso dá uma demonstração de que os candidatos minoritários ali, o Augusto Cury, Ronaldo Caiado, Renan Santos, eles não fizeram a performance melhor do que aquilo que estava acontecendo, com o Cury chegando a 9%, o Caiado em 7%, 8%, nada disso aconteceu. Houve uma migração muito grande. E atenção, que vamos para 22.853 urnas apuradas, e os números se modificam, e Flávio Bolsonaro 50,24, Lula 41,28, mantém essa diferença de 9% nas apurações agora, com Flávio Bolsonaro 2.678
mil votos e Lula com 2 milhões e 200 mil votos. Eu estou dando os números totais aí, sem os menores, para ficar de melhor compreensão. A briga pela presidência da República parece um pouco mais tranquila aí para o Flávio nesse começo de apuração. Está realmente longe daquela margem de erro ou empatado ou não. Ontem a Quest deu uma diferença de 2% para o Flávio Bolsonaro. E agora a gente vai vendo Tarcísio de Freitas. Vamos lá. Governo do Estado, 245 urnas apuradas, só 36.218 votos para o Tarcísio. Isso é 71% dos votos. Os demais, tudo menos de zero. Menos, não chegaram a 1%. Então, Tarcísio 35, Haddad 14. Até agora, os votos de São Paulo estão sendo apurados e não houve uma modificação substancial. Ainda continua, eu vou dar mais uma tentativa aqui, não. Continuamos assim mesmo com São Paulo, tá bom? Vamos voltar daqui a pouco com mais informação para você. Aqui, por enquanto, Flávio Bolsonaro vai seguindo e levando com certa facilidade aí, com 9% de vantagem, mas é apenas um começo de votação, ou melhor, de apuração, onde os candidatos ainda estão ali para olhar mais e ver mais o que está acontecendo ali. Bom, de São Paulo é isso, e a gente volta lá para a presidência da República. Mais votos sendo apurados, e eu vou dar uma atualizada aqui, e vamos dar uma olhada aqui. 50-31, 41-24, e a gente chega a 24.800 urnas. Não chegamos a 5% da votação. Chegamos aí com as informações e apurações da eleição. Bom, a gente falava aqui, nesse intervalo, da performance do Flávio Bolsonaro. E realmente no final, aquela retinha que chega, o Lula perde força. Perde força. E mesmo com o trabalho das bases, a correria, né? Mas isso não reflete aquilo que vinha sendo apurado pelas pesquisas. Havia um empate técnico entre eles na margem de votos, inclusive um empate numérico. Porque empate técnico é quando você tem dois para mais, dois para menos, ou o cara fica lá embaixo no dois para menos, né? E ele chega ali na base do empate, né? E agora, você ter um empate numérico é quando você apura e dá, né, um empate, o que não está refletindo agora na apuração, nesse começo de 5%, quase 6% das urnas. São 27 mil urnas e há de se saber se essas urnas são do Estado de São Paulo, do Rio de Janeiro, de Minas, né? E como isso não é detectável, a gente já não tem condições de perceber, não é, como o candidato está se desenvolvendo. Nós temos uma clara demonstração de preferências, por exemplo, o Sul e o Sudeste. O Sul, mais claramente, Santa Catarina, Rio Grande do Sul, Paraná e São Paulo estão mais ou menos alinhados à candidatura do Flávio Bolsonaro. Eu diria bem mais alinhados, né? Principalmente o Rio Grande do Sul. Então a gente tem ali um peso maior de votos dessa área. Quando é apurado ali a região da Bahia e dos estados ali do Nordeste, há uma modificação. Do Centro-Oeste, ali em Rondônia, Roraima, alguns outros também, há uma mescla de preferência. Mas há sempre uma disputa acirrada nesses locais. Quando as pesquisas são realizadas, todos conferem que essas pesquisas são realizadas com 2 mil e poucos eleitores em vários estados, com uma metodologia bastante interessante. Só que agora a gente vai vendo uma outra pesquisa, e é uma pesquisa muito forte. É uma pesquisa em que Flávio Bolsonaro tem 50,51%, com 6% das urnas. Não chegamos a 10% ainda, mas a diferença é de 9%.
há um começo bastante interessante do Flávio Bolsonaro. Não sei qual é que é a performance do Lula em outros estados e quais estados estão entrando aí. Mas essa diferença, para mim, me parece um pouco distante já no início e é preocupante aí para as cores do PT. O pessoal do Flávio Bolsonaro deve estar eufórico aí comemorando esse 29.900 urnas, 30 mil urnas já apuradas no país, que é, na verdade, uma grande, dependendo dos locais de onde elas estejam chegando, agora subiu para 33 mil urnas. O Lula cai agora para 40,97 e o Flávio vai para 50,64. É, botando a barba de molho aí o PT, vendo aí que a situação pode se complicar, tá? Pode se complicar. São 3.894.000 pro Bolsonaro, pro Flávio, e 3.151.000 para o Lula. A diferença se mantém agora em menos 9 e alguma coisa, quase 10%. Aumentando um pouquinho mais a diferença do Flávio Bolsonaro nesse momento, numa situação muito, muito dramática aí para a turma do PT, que pode recuperar, não tenha dúvida, mas vai depender da performance em alguns outros estados. Tem apuração chegando aí, vamos ver. Tem atualização chegando aqui e é direto do Agência Brasil para os ouvintes da Rádio RFM 107,9. Estamos aqui, vamos dar atualizada com 7% das urnas já apuradas. 7%, o Lula fica com quase 41, 40,95 a 50,69 do Flávio Bolsonaro. Situação muito complicada aí para o PT, já que o pessoal almejava já chegando no empate para definir lá no fundo, não tem. Já são quase 10% de vantagem em 7% das urnas, em 35 mil urnas apuradas em todo o país. É pouco, muito, muito pouco, né? Muito poucas urnas, né? A gente sabe disso. Tem muita urna a ser apurada, mas o que está chegando já está dando uma distância, que pode ser invertida? Claro que pode. Eu não tenho dúvida disso, que pode aumentar, pode deixar lá para o final. Enfim, vamos aguardar, porque essa eleição, ela é marcada realmente pelo fator surpresa. A gente tem um empate técnico, um empate numérico, segundo algumas pesquisas de confiabilidade, Atlas Intel, a Quest, a Datafolha, enfim, são contratadas por órgãos e jornais e TVs importantes, e isso ficou muito evidenciado. 37.800 urnas, 37.897 urnas atualizada agora. O Lula mantém 40,98 e o Flávio Bolsonaro sobe um pouquinho para 50,70 e o Lula 50,98. 3.614.000 para Lula e 4.472.000 votos para Flávio Bolsonaro, com 7,6% das urnas. Não deu nem 10% ainda, é cedo para falar, mas a gente já está dando uma perspectiva de como anda essa apuração, você que acompanha aqui pela Rádio RFM. Se você está me acompanhando, dá o seu boa tarde aqui, dá o seu alô, alô. A gente está aqui, você só pode mandar um WhatsApp para nós, manda escrito, pode mandar áudio também, não tem problema, tá bom? Pode falar com a gente no 99799-5800. 99799-5800 é o nosso WhatsApp. Hoje à noite tem festa e os caipiras de fato vão cantar na festa depois da missa das 7, às 8 e pouco, começa então a cantoria
do pessoal da viola, da música raiz, daquela turma que todo mundo conhece aí, o Avelino e sua turma, né? Vão estar dando seu show aí. Ele, o Walter, né, o Jacob, e a turma toda, que é um espetáculo. Hoje à noite, então, é a noite da viola, lá na festa de Nossa Senhora Aparecida. Viu? A partir das 8 da noite. A missa é às 7. Hoje, domingo, a missa é... Amanhã tem o Hildo, viu? Hildo Musical Show amanhã. Segunda-feira, você participa também da festa. Segunda, terça-feira, são os meninos do Fagá, o Gilson e o Ricardo. E assim segue. Segunda é o Hildo. Domingo a gente tem aqui, então, às 6:30 o terço, portanto, daqui a pouco, o terço. A missa às 7, às 8 horas, a quermesse, hoje, dia 4, domingo, dia de apuração, de eleição e de preparação aí para o segundo turno das eleições. Vamos ver. A situação continua muito complicada e o Lula e a pessoal lá vai vendo um começo aqui bastante preocupante. A gente segue daqui a pouco, vamos voltar com a programação nossa aqui, que é samba, pagode, e a turma do pagode, turma, tiro certeiro, eu volto já aí. Já já a gente tem mais apurações e mais resultados chegando. Vamos lá? Turma do pagode.

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1: Olá, aqui é a professora Débora da Mega Academia. Estou aqui para mais uma dica para vocês. Vamos falar de menopausa e o aumento de peso. Na menopausa é comum o aumento de peso em muitas mulheres. Isso ocorre porque temos a diminuição da produção dos hormônios como o estrogênio e a progesterona. Os exercícios físicos multiarticulares exigem um gasto metabólico maior e favorecem para o controle do peso e o aumento do gasto calórico diário. Lembrando que cada mulher é única e tem suas particularidades. E a escolha do programa de treino eficiente é fundamental para o melhor resultado.
0: 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Muito bem, agora são 5 horas 57 minutos, 17 horas 57 minutos. Estamos aqui tentando no início de apuração e estamos vendo aqui que o candidato Flávio Bolsonaro acaba de chegar ao seu 51%, 51,09, com 6.473.000 votos, 5.154 para Lula. Isso significa exatos 11% de vantagem, quase 11%, né? 10,5, 10,70, porque Lula tem 40,67 contra 51,09. Flávio Bolsonaro está com uma vantagem de quase 11%, tá? É um momento muito impactante, porque nós chegamos a 11% das urnas apuradas, 54.511 urnas apuradas nesse momento. O Tarcísio de Freitas deve ganhar no primeiro turno, tá? É uma colocação. E olha, uma coisa interessante, o Lucas Pavanato está sendo o deputado mais votado, seguido da Érica Hilton e do Baleia Rossi, os mais votados. E para o Senado, os dois candidatos, o Derrite e o André do Prado, estão com o dobro de votos de Marina e também da Simone Tebet. Nesses primeiros momentos. Vamos ao momento Mariano com o Padre César.
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3: Boa tarde, irmão, irmã, você que está nos acompanhando pela rádio RFM de Rafar. Que graça, que alegria estar com você. Neste momento da tarde, vamos agradecer ao Senhor por tudo aquilo que Ele tem nos dado durante todo este dia. Somos seus filhos e como um bom pai, como pai que acolhe, que perdoa, o pai que acompanha, Ele tem nos dado muitas coisas. Então neste momento, que seja um momento de agradecer. Pelas mãos de Maria, apresentemos ao Senhor todos os nossos agradecimentos do dia, desde o momento em que acordamos até este momento de agora. Saibamos ter um coração grato, um coração cheio de generosidade. Então, pelas mãos de Maria, agora, junto com Nossa Senhora, rezemos todos juntos uma Ave Maria, agradecendo ao Senhor pelo dom do nosso dia. Ave Maria, cheia de graça, o Senhor é convosco. Bendita sois vós entre as mulheres. Bendito é o fruto do vosso ventre, Jesus. Santa Maria, Mãe de Deus, rogai por nós, pecadores, agora e na hora de nossa morte. Amém. Amado irmão, amada irmã, Receba agora, pela intercessão de Nossa Senhora, a bênção de Deus Todo-Poderoso e Rico em Misericórdia. Que esta bênção repouse sobre a tua casa, sobre a tua família, sobre a água que agora está à frente do teu rádio, este sal que você colocou também para ser abençoado, exorcizado, objetos. Que a bênção de Deus repouse sobre os doentes da nossa comunidade, sobre todos aqueles e aquelas que estão afastados da vida com Deus. Que esta bênção de Deus te fortaleça. Ele que é Pai, Filho e Espírito Santo. Amém. Um forte abraço, que Deus abençoe e excelente noite a todos.
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Estamos agora com 18 horas e 5 minutos aqui na sua Rádio RFM, dando uma panorâmica inicial das apurações, agora com 12,5% das urnas apuradas, 62.168 urnas. Continua o candidato Flávio Bolsonaro levando a vantagem de quase 11 pontos a mais, agora é quase 11 mesmo, 7.369.000 contra 5.872.000 do Lula, enquanto os outros candidatos não chegam a 3%. 2,98% para o Cury, 2,30 e poucos para o Caiado, 2,29 para o Renan. Isso porque já temos 62.168 urnas apuradas. Para o governo de São Paulo, há uma vitória tranquila do candidato de São Paulo, o candidato Tarcísio de Campos. O Tarcísio de Campos está levando muito fácil e pode ganhar realmente no primeiro turno. No Amazonas, o Omar Aziz, do PSD, está ganhando a candidata do PL, professora Maria do Carmo. Mas a diferença é muito pequena, com 2 mil urnas lá do Amazonas, ele tem 36 contra 29. É muito apertado. No Amapá, 58,5 a 41,2 do Furlan para o Clécio. Na Bahia, o Jerônimo Rodrigues, do PT, vai levando com 52,2 e o ACM Neto, 46,9. No Ceará, o Elmano Freitas, do PT, ganha com 52 nesse momento, tá? Tá ganhando. Com 1.132 urnas, 52 a 47. Apertadinha, hein? Lá no Distrito Federal, 49 a 34 para Celina Leão. No Espírito Santo, Lorenzo Pasolini, 49,9, 35 para Ricardo Ferraço, do MDB. O Lorenzo é do Republicanos. No Goiás, o Daniel Vilela, apoiado pelo Caiado, tem 56,7, enquanto o Wilder Moraes, do PL, tem 24,5. É o candidato do Bolsonaro sendo derrotado pelo candidato do Caiado, que abriu do Bolsonaro logo no começo do primeiro governo do Bolsonaro. Lembram disso? Por causa da vacina, por causa de mandar o Mandetta embora. O Mandetta é amigo do, né? O Mandetta é amigo do Caiado, médico também. Eduardo Braide ganha do Elians Brandão, 56 a 32 lá no Maranhão. Candidato do PSD contra o candidato do MDB. Lá em Minas, está dando Republicanos, está ganhando do Patros Ananias. E sabe quem é que está ganhando? O candidato Cleitinho. Lembra que eu falei para vocês do Cleitinho? Olha aqui, ó, 46,7, tudo bem que tem 10% das urnas só em Minas. Mas o Cleitinho é do Republicanos. É aquele combativo moço, né, lá de Minas. Tá prestes a ganhar do Patros Ananias, viu? Do PT. Um candidato fortíssimo, Patros, né? Com passado, já foi muita coisa lá em Minas, inclusive ministro e tudo, mas o Cleitinho tá levando com 577.000 votos contra 349.000 lá em Minas Gerais. Mato Grosso do Sul, o Eduardo Riedel, do PP, 67%, e o Fabinho Trade, ele é do PT, 23%. Aqui também é primeiro turno, tá? No Mato Grosso, o candidato Otaviano Piveta, seu Otaviano Piveta, hein? Quem disse, hein? Falei com ele, ele estava super animado porque tinha o apoio do Mauro Mendes para o Senado. Depois eu vou ver como é que está o Mauro Mendes. O Wellington Fagundes perde, o candidato do PL, representante do Jair Bolsonaro, o republicano leva, viu? 59,44, Otaviano Piveta está levando lá no Mato Grosso. No Pará, a briga do Dr. Daniel do Podemos contra Hanna Gassan, do MDB.
Dr. Daniel tem 51,98 contra 44, também apertadinho, mas está numa distância boa nesse começo, nessa partida de apurações. Aí vem a Paraíba, Paraíba tem o candidato do PP, 64,3 contra Efraim Filho, que tem só 24. Começo meio triste aí com 4.500 urnas. No Pernambuco, o candidato do PSD, a candidata Raquel Lira, ali está bem brigado, viu? Ela e o João Campos, os dois, um do PSD e outro do PSB. Os dois brigando lá e a briga está 52,49 contra 44,7. E aí nós temos os candidatos lá no Piauí, Rafael Fonteles, 67,6% contra 30% do candidato do PT. Lá o PT, é isso mesmo, o PT do Lula está levando vantagem, uma larga vantagem de 37% a mais nas primeiras urnas, as 1.800 urnas apuradas no Piauí. No Paraná, Sérgio Moro está levando com 50% a mais os votos do candidato Sandro Alex. O Sandro tem 263 mil e o Moro tem 1.519 mil. No Rio de Janeiro, o Douglas Ruas está quase empatado lá com o Eduardo Paes, mas só 1.282 urnas apuradas. Ele tem o Douglas Ruas 48,7, ele é do PL, do Bolsonaro, e o Eduardo Paes 42,3, 48,7 contra 42,3. É uma vantagem boa em 1.800 urnas. O Rio Grande do Norte, está tudo empatado lá, 36 a 34, Cadu de Lula do PT contra o candidato Alisson do União Brasil. 36 a 34 lá no Rio Grande do Norte. Olha isso. Aí nós temos o candidato PL levando o Marcos Rogério lá em Rondônia. Ele tem 52,7 contra 23,7 do Hildon Chaves do União Brasil. Continuamos aqui com Roraima. Roraima 63,5 para o Arthur Henrique do PL e o Soldado Sampaio só com 35,4 do Republicanos, e já foram apuradas só 204 urnas. Nas urnas apuradas em 7.773 no Rio Grande do Sul, o Zuco está levando, ele é do PL, 1.022.000 contra 508 da Juliana Brizola, do PDT. A Juliana perde a eleição aí com exatos 50% nesse momento. Santa Catarina, o Jorginho Melo, que tinha uma vantagem ganhar no primeiro turno, tá lacrando isso. 62,5 contra 20,3. Sergipe, 58,2 contra 37,2, 654 urnas. Aqui em São Paulo, quase 70% de votos para Tarcísio de Freitas e o Haddad com 29,5. Tem 30% contra 70%. A vantagem é de 40% de vantagem. O Tarcísio deve levar no primeiro turno. E no Tocantins, para fechar, a professora Dorinha tem 46% e o Vicentinho Júnior 43,1. Ela é do União Brasil e do PSDB, o Vicentinho Júnior. Por isso, a eleição lá também está muito apertada no Tocantins. Vamos ver o que acontece lá, enquanto a gente olha aqui para a presidência da República. Nesse momento, o Flávio Bolsonaro continua liderando com 51,22 contra 40,66 do Lula. E eles estão numa vantagem, 85.964 urnas. Isso significa que ainda não chegamos a 20% das urnas. Nós temos 80% de urnas a serem apuradas. O problema é que a cada momento a gente vai vendo uma vantagem mais expressiva, e que chega agora a 11% para o Flávio Bolsonaro. Então nós temos essa briga direta,
não é? Porque os outros candidatos não chegam a 3%, né? A gente vê nisso uma possibilidade de vitória, quem sabe, até no primeiro turno, vai depender muito dos votos válidos, aí nós vamos ter que colocar votos colocados aqui para ver se nós temos esse segundo turno evidenciado. Nós temos alguns outros dados também, que a gente pode apurar aqui para vocês, que são alguns candidatos que estão nas outras bases, que são deputados e tudo. Mas isso aqui a gente vai deixar para depois. Por enquanto, vamos para o majoritário. Agora são 18 horas e 16 minutos, acompanhando este início de apuração, que deve ganhar à noite, lá por 8 e pouco, nós já vamos ter a consagração de resultado, com a porcentagem já chegando lá pelos seus 90%, 98%, já a declaração da vitória de um, de outro candidato, ou dos candidatos que irão para o segundo turno. O momento é de tranquilidade para o Flávio Bolsonaro, com uma vitória muito tranquila de 11%, não é? E isso já tem aí computados, inclusive, os votos dos candidatos que vinham, né? O escritor Cury, por exemplo, não chega a 3%. Ronaldo Caiado também não, 2,38%. E 2,27% para Renan Santos. Esses são os candidatos que estão mais votados, ou seja, os três juntos ali não dão 9% dos votos. Então, a gente tem aí os votos válidos, né? E a expressão aí também de uma preocupação para o grupo do PT, que vê aí o deslanchar do Flávio Bolsonaro com quase 11%, agora que nós já estamos chegando a 19,54% das urnas. São quase 100 mil urnas, 97.500 urnas apuradas, e a distância do Flávio Bolsonaro é consagradora. Ela é muito forte e numa iminência de segundo turno aí, dependendo do andar aí da carruagem, com a votação chegando lá para os seus 80%, uma aproximação do Lula que seja, a gente vai ter um embate, talvez, quem sabe, no segundo turno, mas que não expressa nesse momento a diferença avassaladora do Flávio Bolsonaro em relação ao Lula. Então, preocupações e barba de molho aí para todo o time do PT, que nesse momento está preocupado e muito, porque o número de urnas apuradas são muito reveladoras de uma tendência do eleitorado. Agora, é verdade que nós temos que olhar quais são essas urnas, quais urnas estão chegando primeiro e que estão entrando lá nas apurações, né, totalitárias ali. E isso é muito importante? Talvez. Eu não sei quais os métodos utilizados lá, mas a gente sabe que essa reviravolta já aconteceu e ela ficou muito exprimida lá.

cometidos pelo grupo de esquerda em vários países, inclusive alimentando apoios, por exemplo, ao Maduro, como Lula fez até um determinado momento na sua eleição, trazendo o Maduro, que estava naquele momento muito negativo, muito negativado, né, por suas ações dentro da Venezuela, e outras demonstrações claras de uma radicalidade de esquerda que é desnecessária, mas como Lula sempre foi fiel ali àqueles que o apoiaram lá atrás, esqueceu que aquilo também, aquele famoso pega mal, né? Pegou mal. Em várias oportunidades, apesar de todo o seu reconhecimento internacional, o Lula pisou na bola em alguns momentos. Bem, o candidato do PT agora chega a 40,97 contra 50,94 do Flávio Bolsonaro. São exatos 10% de diferença, que já estava em 11 e agora cai um pouquinho para 10. Tá? 24,45% das urnas apuradas, 122.085 urnas já apuradas aqui. Nesse momento, nós temos um link direto com o Tribunal Superior Eleitoral, através da Agência Brasil, onde os cômputos estão acontecendo a todo momento. A eleição de São Paulo praticamente definida pela vantagem acachapante aí do Tarcísio de Freitas em relação ao candidato Haddad. Há uma votação, havia já pesquisas eleitorais revelando isso, 67%, quase 70%, contra 31,7% de Haddad.

com que esse pessoal que cobra pedágio fazer logo, né, aquilo que tem que ser feito, porque realmente é complicado. Nós precisamos de desenvolvimento, seja direita, seja esquerda. Nós já vivemos em candidatos com perfil de centro-direita, de centro-esquerda, que é mais um centro-direita, como Paulo Maluf, um candidato inteligente, que governou São Paulo de uma maneira brilhante, não é? Não é o caso do direita, do esquerda. O problema nosso é que a gente arrepia quando se tem radicais de direita ou radicais de esquerda. Quem é que apoia atitudes, por exemplo, atabalhoadas do MST, né, e outras coisas mais que a gente tem visto por aí? Movimentos que não levam a nada e que realmente são completamente repudiados pela sociedade. A gente precisa de um centro, mas não um centro corrupto, né? É aquele que toma lá, dá cá apenas. Não, nós precisamos de um centro de governabilidade, que acredite muito mais naquele que votou do que nele e naqueles que estão bancando suas candidaturas. A gente tem muito lobby para empresa, para banco, para indústria, para empreiteira, para tudo, e muito pouco lobby para a pobreza, para o povo. Isto que tem que ser visto com qualquer situação, de direita, de esquerda, tudo que há de melhor, quem conseguir tirar o dinheiro lá de cima e trazer de aqui para baixo em programas sociais importantes, serão sempre olhados pelo povo. E o povo não esquece. E o povo bate palmas. E o povo sempre vai acolher. Nova apuração aqui, 159.200 urnas. O Lula sobe mais um pouco, vai para 41,14. O Flávio desce um pouquinho, 50,7. Mas ainda é folgadinha a sua condição. O Flávio Bolsonaro continua lá beirando os 10% de vantagem e com 50 ponto alguma coisa. O Lula vai ter que remar muito aí nessa apuração. Nós estamos com 31%, ponto 9, quase 32% das urnas apuradas, ou seja, um terço e mais alguma coisa. A gente está vendo aí que a eleição caminha com a vitória do primeiro turno do Flávio Bolsonaro e o Lula, com a possibilidade nesses números de que nós tenhamos aí uma vitória de primeiro turno, se isso continuar numa vantagem, e isso pode piorar para o PT, se ele continuar ainda com essa baixa performance aí. Continuemos aí. Daqui a pouquinho, então, a gente encerra agradecendo você pela audiência e deixando você aqui para que daqui a pouco as grandes TVs aí vão estar fazendo os números totais e finais, as possibilidades de vitória no primeiro turno ou não, ou de a realização de um segundo turno que estava muito previsto, dada ao empate numérico que chegou pelo Datafolha e chegou com 2 pontos de vantagem para o Flávio Bolsonaro. Mas as performances dos candidatos, dos outros candidatos, como Caiado, Cury, Renan e outros, não chegando a 9%, o quadro é muito preocupante nesse momento para o candidato do PT, o Lula. Vamos ver o que vai acontecer. Vamos dar tempo ao tempo, ainda há de se apurar aí 70%, né? 68% das urnas, e a gente tem muita história para contar até o final da noite. Às 8 horas, quando 8 e meia, um pouco mais, né? Porque nós temos urnas, como a eleição foi demorada, muitas urnas, muitas sessões demoraram para fechar. Teve sessão aí que fechou 15 para 6, tinha gente ainda para votar e quem estava lá dentro ficou para votar. E todas as urnas, então, estão sendo passadas agora para cômputo final. Enfim, não sei de onde estão vindo os votos, até porque a gente tem sempre dizendo aí que o Nordeste tem mais Lula, não sei aonde tem mais Lula, ou tem mais Flávio, né, como é o Rio Grande do Sul, Santa Catarina, é Flávio total, né? Então, esses números sempre mexem um pouco com essa panela de apurações aí. Mas, nesse momento, ela é totalmente Flávio Bolsonaro. Voltamos amanhã com o Manhãs AR e os números finais deste dia em que a democracia ganha mais um pouco, ganha mais um pouco. E nós precisamos avisar bolsonaristas e lulistas, petistas

e pelistas. Vocês têm um compromisso em saber preservar o que tem na mão, que é o direito ao voto, a escolha, a poder falar, a poder dizer, a poder querer, a poder pôr, a poder tirar. Nós precisamos preservar isso. Nós precisamos preservar a república e a democracia, não é? O poder do voto, isso é muito importante. Saibam o que vão fazer. Tenham a cordialidade depois e de pensar naquilo em que nós fizemos hoje. Todos, eu fiquei na fila e fiz questão de falar isso, né? Com os meus 72 anos de idade, eu fiz questão de ir lá. Faço, escolho, vou atrás, porque eu quero que lá para frente a minha netinha, que hoje está com 7 anos, ela possa encontrar um país melhor. Que você que está aí me ouvindo,

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1: Beleza, essa história aqui foi toda construída a partir de parcerias. A história do Monobloco, é. E aí, para louvar uma parceria que eu tive a moral e a honra de me intrometer, é, com o Bino, com o Lazão, com o Da Gama e com o Tony Garrido, né? Cidade Negra, essa bandaça. É, eu tive o prazer de compor com eles essa canção que vai seguir, chamada Girassol.

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